0: Jorge Helder. Piano, cavaquinho, João Rebouças. Bateria, Jurim Moreira. Percussão, vibrafone, Chico Batera. Teclados, vocais, Bia Paslene. Sax, flauta, clarinete, Marcelo Bernardes. Violão, guitarra, arranjo, regência, direção musical, maestro Luiz Cláudio Ramos. Com músicos desse naipe e ainda acompanhando uma cantora como Mônica Salmazo, eu tenho que mandar muito bem nesse meu instrumento. É que eu até toco direitinho, né, Jorge? Violão? Toco direito. Nível o quê? Baden Powell? Tô bem. Verdade, maestro? Baden Powell.
1: Jimi Hendrix?
0: Jimi Hendrix? Caramba! Estou exagerando, mas eu toco direitinho. Posso errar aqui e ali, já consertei uma hora aí, porque posso dar uma trastejada. Como posso, às vezes, esquecer um pedaço de letra, um verso. Isso é normal. Pensei até em instalar aqui no Proscênio um teleprompter para ler enquanto eu canto. Mas depois me disseram que não era uma boa ideia, porque iam dizer, o sujeito já erra os acordes, o sujeito esquece as letras. Ele não pode ser o autor dessas músicas. Não. É, aí fica a situação, porque eu digo, eu sou o autor da música, é meritíssimo. Como é que eu posso provar? Não posso provar. Essa história começou um boato assim na internet, segundo o qual eu não sou o compositor das minhas músicas. Eu compro as minhas músicas. Acho que apareceu até um gaiato se dizendo, Ahmed, o nome dele é Ahmed, se dizendo o autor das minhas músicas. Eu fiquei bolado, fui lá na internet, encontrei lá, eu tinha o Instagram da Ahmed, tinha aquela rodela e um sujeito meio atrás dos bongos, meio fora de foco. Eu olhei, conheço esse cara de algum lugar. Sabe quem era Ahmed? Chico Batera, senhoras e senhores. Ahmed está aqui. Chico Batera. Essa coisa de internet, vocês sabem como funciona. Todo mundo diz o que quiser. E eu estou acostumado a tomar bastante porrada, mas estou acostumado, não me incomodo mais agora. Dizer que eu compro música, isso não vou admitir. Senhoras e senhores, eu não compro música. Posso vender.

0: Jesus adiante, paz e guia. Encomendo-me a Deus e a Virgem Maria, 12 apóstolos, meus irmãos. Eu andarei vestido, armado, cercado com as armas de São Jorge. São Jorge sentou praça na cavalaria, e eu estou feliz, porque eu também sou da sua companhia. Eu estou vestido com as roupas e as armas de Jorge, para que meus inimigos, tendo pés, não me alcancem, tendo mãos, não me peguem, tendo olhos, não me vejam, e nem pensamentos eles possam ter para me fazerem mal. Armas de fogo meu corpo não alcançarão, facas e lanças se quebrem sem meu corpo tocar, cordas e correntes se arrebentem sem meu corpo amarrar, pois eu estou vestido com as roupas e as armas de Jorge. Salve Jorge! Salve São Jorge!
1: Jorge da Capadócia!